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da manhã na Mega Hits. Bom sábado, eu sou a Margarida Antunes, já estou por aqui para te acompanhar na tua viagem durante este sábado até às 2 da tarde, e vamos ter que falar sobre Madonna, Shakira e BTS, porque há todo um assunto que envolve os três. Eu sei que se calhar nunca esperaste ver estes nomes juntos, mas vai acontecer como quem diz, mais ou menos. Já a seguir explico-te tudo sobre isso. 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Mega Hits Instagram é o nosso Instagram, Mega Hits TikTok o nosso TikTok, e o nosso site megahits.fm, onde consegues ver todas as notícias sobre tudo aquilo que está a parar o mundo. Por aqui o que está a parar é sempre a música. A chegar a música nova de Nininho Vaz Maia, ele que lançou recentemente o seu novo álbum. Summer também a caminho, mas primeiro Ella Langley na Mega.

0: Já se pode dizer que é um clássico, não? Jungkook na Mega Hits, bom sábado. É já a seguir que vamos falar sobre o que une Madonna, Shakira e também BTS. É ficar por aqui. O Rock in Rio Lisboa está quase a acontecer. Se estiveres com atenção, podes ganhar bilhetes com a Mega Hits. E agora segues com um dos confirmados. É ele, Pedro Sampaio, na Mega.
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Não sei se queres dançar com ele, acabaste de ouvir Ivandro na Mega Hits, mas tenho a certeza que vais querer dançar com Shakira, Madonna e também com os BTS, porque são estes os cabeças de cartaz que vão atuar no intervalo da final do Mundial de 2026. O cartaz está incrível. Agora, se Portugal estiver a disputar esta final, eu acho que fica tudo ainda mais interessante. Já agora, já temos disponível a música do Mundial de Shakira, Day Day. Eu quero saber o que é que tu achaste. 968-689-229 é o WhatsApp da Mega. Conta-me tudo por aqui. Música nova de Sienna.

0: favoritas, claro que só podia ser na Mega Hits. A queima das fitas de Coimbra está quase a arrancar e obviamente que Carolina Gama e Zé Vida vão estar por lá. Mais uma vez é seguir a Mega nas redes sociais, Mega Hits Instagram e Mega Hits TikTok, para não perderes nada, porque a música não te deixe perder. A chegar, música viral de Dominic Fike, Baby Doll. Boa viagem.
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10 da manhã na Mega Hits, bom sábado. Eu, Margarida Antunes, estou por aqui até às 2 e já a seguir vamos falar sobre redes sociais, porque as crianças do futuro podem não ter a sorte que tu tiveste. Vais perceber tudo já a seguir. Primeiro, música nova de Nani na Mega Hits.

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sonho dos meus pais. Música portuguesa a passar na Mega Hits. E ainda há pouco te perguntei qual é que era a rede social que usavas. E temos a Maria Costa a dizer MSN. Não sou dessa altura, mas percebi que era muito engraçado porque enviavas um emoji e o computador tremia-se todo. Eu acho isso um bocadinho estranho, mas deves ter uns 27, 28 anos. Acho que foi mais ou menos nessa altura. E acho também que eras fanático, fanática no caso, pelo Justin Bieber. Acho que não estou errada. Agora, se és de 2000, se calhar é mais Bruno Mars da tua onda e é com ele que ficas.

0: 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E posso te dizer que esta semana tivemos uma convidada muito especial no Cala de Boca, a mais recente vencedora do Secret Story, ela, Eva Paes, que esteve a responder às perguntas dificílimas de Zé Vida e Matilde Prata, e uma delas foi esta.
1: É verdade ou não que o Diogo já te tinha traído no passado?
2: Portanto, eu vou responder como já respondi a todos, neste sentido. Aliás, se calhar é a primeira vez que eu falo tanto sobre este assunto. Pronto, e sinto-me à vontade, estamos aqui neste contexto.
1: Exato.
0: 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Por aqui, The Weeknd e Anitta, São Paulo.

Dona Johnny, música portuguesa a passar na Mega Hits. E parece que o dinheiro de Dua Lipa é que vai até ao infinito. Dua Lipa pode ganhar mais 13 milhões de euros porque processou a Samsung, que estava a utilizar-se da imagem de Dua Lipa sem ter autorização. Sabe tudo em megahits.fm, nas nossas Mega News. Por aqui, música nova de 21 Pilots. Boa viagem e bom sábado na Mega.

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0: passar neste sábado. No fundo é para ficares com aquela vibe certa. E a vibe certa está a chegar porque já a seguir vão arrancar mais de 90 minutos de música sem parar na Mega Hits. Aumenta o volume e prepara-te porque este sábado está só a começar. Harry Styles com música nova, American Girls, a chegar à Mega.
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Mega Hits e melhor música nova. Esta de Miley Cyrus, que sonzão. E vamos falar dos requisitos para seres presidente então do Real Madrid. Um deles é teres 187 milhões de euros na tua conta. O outro é ser espanhol. E o que mais me assusta, não sei se é teres que ter este dinheirão todo na tua conta ou teres pessoas portuguesas a dizer que Cristiano Ronaldo é espanhol. Enfim, música nova de Sienna Spyro, agora na Mega. Boa viagem.

Fazem mais de 90 minutos de música sem parar na Mega. Acabaste de ouvir Bispo e Evandro com Essa Saia. Eu acho que é daquelas músicas portuguesas que toda a gente sabe de cor, do início ao fim. 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

Eu, Margarida Antunes, estou contigo até às duas. Estamos na nossa última hora de conversa. Depois é com o Diogo Pires que vais ficar. Mas antes disso, temos de falar de Ariana Grande, também de Ivete Sangalo e de Cat Sai. Tudo isto relacionado com música e com boas notícias. Por isso é ficares por aqui para descobrires. E o melhor conselho que eu te posso dar é seguires a Mega Hits no Instagram e também no TikTok. Mega Hits Instagram e Mega Hits TikTok, porque amanhã vai arrancar mais um giveaway onde podes ganhar bilhetes para um dos teus festivais favoritos, mas ninguém te disse nada. A chegar tens Plutónio, tens Double Sound, Oviana Drums e Belém, mas primeiro, a mais recente confirmada.

também músicas mais recentes como Macetando. Agora, será que vai ter algumas convidadas? Eu adorava, mas ainda não sabe nada sobre isso. Já a seguir eu vou também dar-te a novidade das Cat's Eye. Por enquanto, Tate McRae na Mega Hits.

0: sábado na Mega Hits, meu, acabou de ficar melhor. Já temos em estúdio Diogo Pires.
1: Opa, eu adoro ser recebido assim, não. Se isto não é a melhor cena de sempre.
0: Isto ficou melhor porque vou-me agora embora. Porque és tu que vais ficar aqui a fazer a missão.
1: Não gostei agora não gostei.
0: Estou a brincar, eu fico aqui 10 minutos, prometo. É com o Diogo Pires que vais ficar.
1: Fico um bocadinho mais do que isso.
0: A chegar, Dominic

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fim de semana com a Mega Hits, comigo também, sou o Diogo Pires. Hey, vamos ficar juntos durante esta tarde de sábado e eu acho que por isso, só por isso também, já mereço saber o que é que andas a fazer, não é? WhatsApp Mega Hits 968-689-229 está à espera dos teus áudios e estou eu também, no fundo, à espera deles. Conta-me quais é que são os planos para hoje. Os meus são dar-te boa música como esta de Temper City na Mega Hits.

música nova que a Catarina veio apresentar esta semana à conversa com a Matilde Prata e com o Zé Vida. Tudo para veres no nosso Instagram. Passa por lá e vê por ti mesmo. Entretanto, seguimos esta viagem juntos. Eu nem te queria dizer isto, mas talvez tenha aqui aquilo que precisas para que esta tarde corra melhor ainda. São mais de 90 minutos de música sem parar. Já sabias que ia acabar aqui, não é? Bruno Mars a seguir. 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

Música nova de The Kid LAROI na Mega Hits. Pieces. Nesta tarde de sábado em que eu estou a sentir que é hoje. Hoje é o teu dia de sorte. É o dia em que vais garantir um lugar na corrida por mais de 60 mil euros. E talvez até os ganhos. Dá-te conta de tudo o que tens de fazer para te habilitares a seguir. Primeiro, Niall Horan com música nova na Mega Hits.

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Terry Swims na Mega Hits.

Se viste Ted Lasso, não te afastes muito, porque eu tenho a melhor história real saída da série que te podia contar hoje. Vamos falar sobre isto a seguir. Sou o Diogo Pires, sigo esta viagem de sábado contigo com música nova da One Republic. Need Your Love, na Mega Hits.

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Irreplaceable. Em mais de 90 minutos de música sem parar, um throwback nesta tarde de sábado. Olha, não sei se já viste esta notícia, mas das coisas mais surreais que eu te podia contar hoje, o ator de uma das tuas séries favoritas tornou-se naquilo que o personagem dele era na série. Isto podia ser tudo muito normal se não estivéssemos a falar de uma profissão que requer skills. Vamos pôr as coisas assim. Skills que nem todos nós temos. Vem de Ted Lasso esta notícia. Só para teres uma ideia. Já te conto pormenores a seguir. Primeiro, Sabrina Carpenter.

E a melhor música nova de Ivo Lucas, Deixa Arder. Bom, a história que eu tenho para te contar neste momento é provavelmente das coisas mais surreais que me passaram pela frente nos últimos tempos. Imagina que há uma série que tu andas a ver. No caso, eu ando a ver Smallville, okay? A história do super-homem antes de o ser. Imagina que havia alguma possibilidade remota, no meu caso, de aquele ator, Tom Welling, de repente ser efetivamente alguém com superpoderes na vida real. Bom, isto está longe de ser verdade. Contudo, se és fã de Ted Lasso, se também viste Ted Lasso, lembras-te da personagem de Cristo Fernandes? Bom, ele fazia um dos jogadores da equipa de Ted Lasso, aquele que dizia "Football is life". Lembras-te disto? Agora parece que é mesmo, é efetivamente a vida dele. Porque agora é jogador de futebol do El Paso Locomotive. Se isto não é das melhores coisas de sempre, o ator tornou-se naquilo que a sua personagem é na série, só que na vida real. Eu adorei esta notícia. Mais sobre isto nas Mega News em megahits.fm. Alex Warren tem música nova.

que ontem no Drive-In passou por cá a Neni. Esteve no Drive-In à conversa com a Madalena Costa, com a Catarina Maia e com o Francisco Mendes também. Tudo porque tem um novo álbum. O álbum chama-se ID e a próxima música que vais ouvir aqui na Mega Hits vem diretamente de lá. Neni, com música nova.

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Meu caro, temos de falar. É que, passada a fase das queimas das fitas, das semanas académicas, estão aí os santos. E eu tenho os melhores planos para viveres os santos. Não tarda nada. Sou o Diogo Pires. Trago-te música nova de Olivia Rodrigo na Mega. Vais ouvir agora Drop Dead.

0: melhor música nova de DJ Télio. Andou contigo aí pelas queimas das fitas, pelas semanas académicas este ano. E agora, passada a fase das queimas das semanas académicas, vem uma das melhores alturas do ano. Vêm os Santos. Bom, e há Santos em Santos, a cruzarem-se também com o Mundial de Futebol. Porque em Lisboa, de 29 de maio a 19 de julho, há um ecrã gigante com direito a ver os golos do Mundial em Santos, claro. Tudo sobre Santos em Santos em megahits.fm e na app da Mega também. Vêm aí mais de 90 minutos de música sem parar, começam a seguir com Ella Langley. 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

Gone, David Guetta, Terry Swims e Tones and I também. 4:30 da tarde, sábado, isto está mais do que na hora de irmos alugar às novas. Hoje, com alguém que tem 20 anos e atuou no Coachella há umas semanas, falamos de Somber. Esta música reflete sobre uma relação perdida e o impacto que ainda hoje tem na vida dele. Potential é alugar às novas de hoje na Netflix.

Mega Hits e a melhor música nova de Slow J e Prodígio. E olha, por falar em música nova, os nossos prodígios estão quase a chegar. Madalena Costa e Zé Vida. É o The Listening, que começa às 5 da tarde na Mega. Eu sou o Diogo Pires, deixo-te com a música nova de Bibi Rex.

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1: Bom fim de semana com o Mega Hits. Seja muito bem-vindo ao The Listening com os dois de sempre.
2: Finalmente!
1: Voltaste da festa?
3: Pois, Madalena, tive tantas saudades. Eu não tinha ninguém para falar sobre música. Pois finalmente estou aqui contigo outra vez. Bom!
1: E é por isso que falamos sobre música neste The Listening. Madalena Costa e Zé Vida contigo até às 7 da tarde. Hoje estamos também convidados a ficar do outro lado. Para já, Lady Gaga.

0: Mas olha, ainda bem que falas de Queima das Fitas do Porto, Santa Helena, porque eu estive por lá a semana toda, como tu bem sabes, como tu desse lá também bem sabes, porque eu estive em direto a semana inteira, e eu notei um pequeno fenómeno aqui na música portuguesa que queria partilhar contigo, que eu acho que é uma nova tendência e tem a ver com humor.
1: Já lá vamos.

0: Estou de Jamaica, na tocar na Mega Hits. Lá vamos começar nós com as nossas teorias. Começa tu, Zé Vida.
1: Eu tenho uma teoria que é: a comédia e o humor é a nova tendência da música portuguesa.
0: Em que sentido?
1: Em que sentido? No sentido em que, Madalena, começamos a ver vários artistas que estão a trazer um lado para a música portuguesa que não estávamos habituados, que é um lado cómico. Tu dás por ti a ouvir certos artistas e a desmanchaste a rir. E dou-te aqui vários exemplos que estão a contribuir para isto. Eu cheguei a esta conclusão, na verdade, enquanto estava a ver o concerto de Semorra, na Câmara das Fitas do Porto, certo, que para quem não sabe é a tal música que está viral no TikTok. Ainda não andava, já andava de esquimaço. Não quero uma Barbie, eu quero um abraço. E os Semorra são compostos por três elementos, três artistas do Porto, que têm uma máscara de ski na cara, que é o Isaac, o Zigarro e o Armando Teles. As músicas deles são para tu te rires.
0: Aquilo é um beat stand-up do início ao fim.
1: Exatamente,
0: não é?
1: Mas certo, tudo, a própria sonoridade, até nem acho que seja cómica, até acho bastante boa. Se tu for só ouvir a sonoridade, o instrumental aparece um bocadinho Tyler, the Creator, em algumas músicas. Exatamente, mas toda a letra é precisamente um show de stand-up comedy. Mas eu acho que eles não são os únicos, porque nós agora estamos a ver uma tendência, até com vários artistas, como por exemplo o Chico da Tina,
0: certo,
1: que é um fenómeno.
0: Que sempre foi assim também.
1: Que sempre foi assim e que criou o seu universo artístico precisamente à volta de ser um artista que é meio trap star, meio música popular portuguesa, mas sempre com esta vertente do amor, do humor, aliás.
0: Do humor.
1: Que o objetivo é tu estares a ouvir a música e começares a gargalhar,
0: claro,
1: ali no meio.
0: Óbvio.
1: E eu acho que ele foi assim um bocadinho o precursor, mas temos outros exemplos, e não são só estes. Temos, por exemplo, Spama Trincana,
0: certo,
1: que também te faz rir quando diz que eu tenho duas vidas, sou igual a Ana Montana. Ou, por exemplo, até agora Yuri e Sipin Purp com Dança para te dar bolo, que foram pegar num meme, numa piada da internet e fazer toda uma música à volta disto.
0: Eu acho que o que explica tal coisa é porque, ao mesmo tempo, o humor está na moda também.
1: Oh yes.
0: Há cada vez mais humoristas.
1: Exatamente.
0: Cada vez mais pessoas a consumir comédia. Portanto, eu acho que juntaram-se aqui estas duas vertentes, que é a música e a comédia.
1: E não será também porque, agora numa vibe mais assim, deep e profunda, estamos todos a atravessar uma fase política mais complicada,
0: certo,
1: também a nível
0: precisamos
1: global.
0: De rir, não é?
1: Exatamente, eu acho que a música é um espelho daquilo que é a realidade do mundo também. Com tanta notícia triste, há que nos rir, não é?
0: É uma teoria e foi uma ótima teoria.
1: Obrigado.
0: Zé. Eu concordo com essa teoria, portanto passa de teoria a verdade.
1: Boa,
0: passou
1: é assim,
0: facto.
1: É oficial, somos nós os dois que decidimos,
0: exatamente,
1: portanto está tudo certo.
0: É factual. Aqui é facto também que ouves música nova e é por isso que tens Mia Joe com mais música nova, lá estás, estou-me a repetir.

0: Estás no The Listening até às 7 da tarde, Zé. Tu diz-me se este som não te faz sentir coisas tão boas.
1: Oh, lare, lare, lare.
0: É a música errada, Zé.
2: Oh. Oh yeah, mas é Shakira. Estamos a falar de Mundial. Estamos a falar, não, eu vou introduzir este tema. Porquê?
0: Sim, ainda não começámos a falar, não tenhas fome, está tudo bem.
2: Exato, está tudo bem. Isto porquê? Porque já sabemos quem são os três artistas que vão fazer o espetáculo do chamado Halftime Show da FIFA, mas na final do Mundial de Futebol, que vai acontecer no dia 19 de julho, e vamos ter Madonna, Shakira e BTS.
0: Madonna, Shakira, Shakira, um clássico, Madonna, ok.
2: É a Madonna, é a rainha da pop,
0: sim.
2: Madalena, fica
0: e BTS.
2: Mal.
0: BTS, ok, aceito.
2: Ou seja, porque
0: todos.
2: É o Mundial, portanto precisamos aqui de representatividade. Da música global. Também. Temos uma representante da América Latina, uma da América do Norte e uma do continente asiático. Portanto, parece-me bem. Mas isto levantou-me aqui uma questão que é... Eu acho que nós estamos em falha no mundo da música. Porque assim, os Grammys deviam fazer mais dinâmicas divertidas. Porque é que o futebol tem a caderneta de cromos e tu perdes horas e horas a colar autocolantes e no caso dos Grammys a única coisa que eu posso fazer é ver os vestidos na red carpet.
0: Imagina, nós fazemos cadernetas às vezes quando nem gostamos assim tanto de futebol, mas é tão
2: exato,
0: divertido.
2: Exato,
0: é tipo,
2: imagina.
0: Tens fome de não fazer.
2: Exato, eu próprio nem vejo futebol e eu quero ir comprar cadernetas para ver caras de jogadores que eu nunca vi na minha
0: certo,
2: vida.
0: Claro,
2: não era mesmo giro se tivéssemos uma caderneta de artistas de todos os países do mundo.
0: E o que era giro também era, por exemplo, todos era difícil.
2: Pronto, ok.
0: Mas, por exemplo, falavas dos Grammys.
2: Sim.
0: Podíamos ser uma caderneta da história dos Grammys.
2: Yeah.
0: E era tipo todos os anos, tinhas a carinha de todos.
2: Dos vencedores.
0: Dizia, este
2: edição.
0: É o Song of the Year, este é o Album of the Year, este ganhou não sei o quê. Ou seja, algo relacionado com música e até mesmo outras áreas.
2: Eu acho que sim, eu acho que faz todo o sentido. Eu acho que nós temos que dinamizar mais. Porquê que o futebol tem tantos adeptos?
0: Mas sabes, podes ser tu a criar tal coisa, Zé.
2: E será que as pessoas vão aderir?
0: Provavelmente não.
2: Pois, então, mas eu acho que aderiam se pudessem participar. Portanto, imagina que era, lá está, uma caderneta de cromos de artistas de todo o lado. Quem é que tu achas que ia representar Portugal na música portuguesa, nesta caderneta? É uma ótima discussão, ou não? Pois, é muito complicado, deixa estar. Eu digo uma Carminho, uma Amália, porque é a bandeira da música portuguesa.
0: Eu ia dizer Kim Barreiros.
2: Kim Barreiros também pode ser, a Rosinha, porque não?
0: A Rosinha também.
2: Richie Gamble, canta em inglês.
0: Plutónio também.
2: Plutónio, tem que lá estar.
0: Tinha que haver diversidade, isso.
2: Exato.
0: Tinha que haver.
2: Eu acho que sim.
0: Obviamente.
2: Mas
0: pronto.
2: Quem quiser pegar nesta ideia, se alguém conhecer o CEO da Panini, digam-lhe.
0: Olha, eles precisam de fazer dinheiro agora, porque eles vão mudar a parceria, já não vai ser Panini. Portanto, olha, Panini, temos aqui uma ideia para ti, ok?
2: Peguem se quiserem.

0: uma banda sonora absolutamente espetacular.
1: Olha, Madalena, junta-te ao clube, até temos bonés, porque eu ainda não vi esse filme também e estou em falha.
0: Mas eu tenho
1: juntos.
0: Eu tenho uma desculpa, que é, eu vou ver com a minha mãe, e como ainda não estive com a minha mãe, ainda não fui ver.
1: Pronto, portanto, olha, eu vou sozinha desculpa. Então, não
0: vai
1: faz
0: sozinho.
1: Mal.
0: Bruno Mars a chegar à Mega. 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
1: semana com o Mega Hit, seja muito bem-vindo ao The Listening comigo, Madalena Costa e Zé Vida, um programa em que te damos música nova, álbuns novos.
2: Oh, yes.
1: E recebemos convidados muito especiais também.
2: Vamos estar a conversar ao longo desta hora com 14, ou Lorde 14.
1: Mudou
2: com...
1: o nome agora.
2: Mudou o nome, mas está tudo bem. Eu acho que ele não se importa se lhe chamarmos Lorde, até porque ele é um Lorde do imaginário criativo. E vamos explorar um bocadinho esse universo com ele aqui em estúdio também.
1: Para além deste primeiro álbum, este novo álbum que é o primeiro, está também disponível uma curta-metragem no YouTube que nós tivemos a oportunidade de ver no Cinema São Jorge, portanto é também algo que nós vamos explorar.

0: Teddy Swims, mas também muita música portuguesa.
1: Música de Ícaro, ele tem cá fora o seu novo single Não Disseste Nada e passou pelo meu programa com a Matilde Prata. Portanto, se quiseres saber um bocadinho mais sobre este single, a passares por Mega Hits Instagram.
0: Tem também videoclipe disponível Não Disseste Nada na Mega Hits.

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0: Kalima e Lauana Prado, Xedama, estás com o The Listening até às 7 da tarde. E se por acaso não tomaste atenção na escola durante as aulas de numeração romana, talvez tenhas dificuldade em decifrar o nome do artista que temos aqui em estúdio. E dificultou-nos ainda mais o trabalho, porque agora, cada vez que pesquisamos por ele na internet, tem que competir contra o Papa Leão XIV. Falamos de 14, que vem apresentar o seu primeiro álbum, Memento Mori. Olá, como estás?
1: Está tudo bem com vocês?
0: Bem também, disposto. Sempre bem.
1: Super, super. E vocês?
2: Muito bem dispostos, também. Eu era a pessoa mais dripada neste estúdio e agora chegaste tu e já perdi o título, mas está tudo bem, não me importa.
1: Obrigado. Não, mas estás bem.
2: Obrigado.
1: Gostei o facto de ela disse que eu estou contigo com o Papa, pai.
0: Let's go. Pá, porque é verdade, porque eu comecei por pôr só 14, porque como já não eras Lorde, mas é impossível. Eu tenho que pôr o Lorde na mesma, porque apareciam-me só notícias do Papa Leão XIV.
1: Está muito difícil.
2: Está tudo bem, é uma boa competição, não, eu diria.
0: É
1: uma competição, sim senhor.
2: Olha, temos aqui uma mudança de nome, precisamente, para este teu primeiro álbum. Tiraste o Lorde e agora é só 14, que sabemos que é uma homenagem à tua avó também, é o aniversário dela, mas porquê é que tomaste esta decisão de tirar agora o Lorde?
1: Imagina, o mesmo problema que tu estavas a ter com o Papa, eu estava a ter com o Lorde, estás a ver? Cada vez que eu metia Lorde, tinha tipo Lorde 12, 13, 14, Lorde Cossity, e tinha, é muita Lorde, e depois eu disse pá, vamos ficar só com o 14.
2: Mas, vamos simplificar.
1: Yeah, mas muita gente à minha volta ainda me chama de Lorde.
0: Lorde.
1: Yeah.
2: E se nos sair Lorde de vez em quando também não há problema nenhum.
1: Na boa.
2: Okay.
0: Até porque eu nunca sei bem se diz 14 ou 14 ou...
1: Eu gostei de dizer 14.
0: É que eu agora estou super self-aware com o meu francês.
2: Yeah, nós tivemos o tempo todo a referir-nos a ti em off como 14.
1: Ok, não, está-se bem.
0: Tu cantas em francês e já disseste várias vezes porque passaste grande parte da tua infância em França. Há algum conflito interior entre cantar em francês e pensar em francês e estar ao mesmo tempo naquilo que é o mercado português, que tem, ao fim e ao cabo, as suas limitações?
1: Imagina, interior, não. O problema mesmo é quando eu falo, tipo, por exemplo, agora. Okay. Falas comigo agora, eu recebo em inglês,
0: é o pessoal,
1: depois passa para o francês e depois vem para... É mais pessoal. O resto do mercado, eu acho que vejo isso mais como um challenge, das melodias serem ainda melhores e para ficar na cabeça de uma pessoa que não percebe aquilo que eu estou a dizer.
0: Certo.
2: Muito bem.
0: E, então... por exemplo, quando estavas a pensar neste primeiro álbum, no Memento Mori, tu pensaste também o que é que... passa-te pela cabeça o que é que pode funcionar cá, o que é que pode funcionar em França, o que é que pode funcionar em Inglaterra. Isso é uma coisa que passa no teu processo criativo?
1: Não. Eu penso mesmo o que é que eu estou a gostar ou não.
0: Ok, boa. Consegues ser super racional em relação a isso,
1: eu,
0: então.
1: Imagina, se eu sentir, está-se bem. Se eu não sentir, vai para o lixo. Yeah.
0: Okay.
1: É mais assim, eu acho que um artista tem que fazer aquilo que ele sente, aquilo que ele gosta, para depois convencer as outras pessoas daquilo que... a gostar daquilo, senão de repente estás a fazer aquilo que o público está à espera e ou que o público acha que tu tens que fazer e aí perdes-te um bocado.
0: E que há muitos, não é? Exatamente. Ainda por cima há cada vez mais artistas e cada vez mais música, obviamente.
1: Exato.
2: Mas é engraçado tu falar sobre isso, até sobre a parte melódica que referiste agora, porque efetivamente há muitos artistas que nós nem precisamos de saber falar o idioma, mas a parte melódica pode ser catchy o suficiente.
1: Exato, tal e qual.
2: Ou seja, acaba se calhar até por ser mais esse o foco da tua música, tocar pela sonoridade em si do que pelo próprio idioma.
1: Exato. Porque depois, se escreves algo meaningful, automaticamente quem te percebe chega lá, quem vai traduzir chega lá, mas a melodia, que é uma linguagem universal,
2: já ficou.
1: Estás a perceber?
2: Já ficou. Olha, disseste que este álbum e o universo deste álbum, principalmente, existiu durante vários anos na tua cabeça.
1: Exato.
2: Que tu foste construindo, acho que, aliás, este curta-metragem até teve aqui 2 anos em processo de produção, mas isto é porque tu achas que a individualidade da artística de um artista, lá está, é mais importante do que a sonoridade ou é uma coisa complementa à outra?
1: Eu acho que uma coisa complementa à outra.
2: Ok.
1: Eu acho que são duas coisas que andam lado a lado.
2: E tu, o teu foco é o mesmo para essa individualidade artística e para a parte da sonoridade também? Ou sentes que se calhar até perdes um bocadinho mais de tempo na parte artística, assim dizendo?
1: Eu acho que a parte artística fica lá muito mais tempo.
2: Ok.
0: Ficas a matutar no que é que faz sentido ou não?
1: Yeah, para mim.

0: tomas são todas muito mais estratégicas consoante esse universo. Uhum. Então.
1: Exato, exato.
0: Muito bem, gostamos muito de ver isso.
2: Vamos ouvir então uma das músicas que faz parte deste primeiro álbum de 14. Chama-se Go Fast, a tocar agora no lançamento da Mega Hits.

0: Estamos com Catorres, aliás, olha, aqui está, tenta misturar português com francês, dá nisto. O teu álbum, Memento Mori, como estamos aqui a falar, fala de uma ideia que tu já falaste até várias vezes, que é nada é eterno, exceto aquilo que escolhemos criar. Isto pode-se dizer que é uma reflexão muito poderosa sobre a arte e sobre a imortalidade daquilo que nós fazemos a nível artístico. A morte assusta-te? Ou achas que é só um objeto criativo, assim dizendo?
1: A morte não me assusta, eu acho que ela motiva-me a viver plenamente.
0: Ok, então é um motor de fuel, assim dizendo. Exato. Para criares a tua arte também. Muito interessante.
2: Foi uma resposta bastante tirante.
0: Já deve ter pensado nisto antes, ou não?
2: A mim assusta-me bastante.
1: Não te dá aquela motivação extra, tipo, ok, vou fazer aquilo, vou àquele país, vou fazer isto, vou fazer aquela tatuagem que toda a gente diz para eu não fazer?
2: Imagina, eu acho que uma coisa não contraria a outra, sem dúvida alguma eu percebo esse ponto, mas mesmo assim, eu acho que por nunca ter lidado assim tanto com a morte, até mesmo à minha volta, não tenho muita gente da minha família que tenha morrido, não tenho, ou seja, acho que nunca tive de luto, a morte é uma coisa que a mim ainda me faz muita confusão, mas eu acho que até é mais confortável viver dessa forma em que a morte não traz essa mágoa.
1: Eu como vivi com luto à minha volta e tive o meu avô, o Cláudio, quando ele morreu e... As frases dele sempre antes de dizer era tipo, ok, viva fundo, vai para a Inglaterra, faz aquilo que tens de fazer, então, pá, ficou comigo.
2: Pá, sentes que nesse sentido o teu percurso foi muito influenciado pelas pessoas que te criaram e, ou seja, o estar em França, depois vais para a Inglaterra, depois vais para Portugal, ou seja, e depois tornas-te até um bocado poliglota, faz um bocado parte da tua personalidade.
1: Exatamente.
2: Fez muito parte daquilo que te deram na infância.
1: Muito. Desde o nome à pessoa que eu sou hoje em dia. Às influências musicais, acho que sem essas viagens não sou a mesma pessoa agora.
2: Estas experiências, não é? Que fazem uma pessoa.
1: Exatamente.
2: Estávamos a falar há pouco da curta-metragem que tivemos a oportunidade de ver no Cinema São Jorge. A música que nós vamos ouvir a seguir é a música que fecha o álbum e que fecha também esta curta-metragem. E tu há bocado estavas a falar de como, não percebendo mesmo a letra da música, as pessoas conseguem identificar-se com a música e sentir a música. Foi exatamente o que aconteceu comigo e com o Zé, com esta música específica, a última. Que até agora eu não percebo nada de francês. Eu já tive. Eu ouço nos fones esta música várias vezes. Eu não percebo nada do que está escrito, do que está dito nesta música.
0: Brutally honest.
2: Mas notas que tem muito sentimento. E eu gostava que tu me. Que me desses. O que é que significa esta música? Porque nota-se que é dura, não é?
1: O Tu é a finalização do álbum, né? É um bocado o acordar da consciência. E basicamente aquilo começa com o voice da minha avó, que estava-lhe a gravar, ela não sabia que eu estava-lhe a gravar.
2: Certo.
1: E ela estava-me a dar alguns conselhos para não fazer certas coisas, isto e tal, ligada ao mundo. O mundo ilegal, vamos dizer. E basicamente essa música é uma conversa honesta, que é do tipo... Nós temos todos pais, né? E se tu chegares ao pé da tua mãe, ou chegares ao pé do teu pai, ou da tua avó, ou do teu tio, e tu dizes realmente aquilo que tu fizeste até hoje, tudo, sem nenhum filtro, sem nada, talvez eles vão olhar de ti de maneira diferente. Vão-te continuar a te amar, mas já vão ficar do tipo, porra, como é que o meu filho conseguiu fazer isto? Ou como é que foste capaz de fazer certas coisas? Então, é basicamente é a consciência que é. Se eu lhe disser tudo, é o que o refrão diz, eu perderei tudo.
2: Ok.
1: Então. É por isso que às vezes nós omitimos certas coisas às pessoas que mais amamos.
0: É engraçado, tu estás a falar dessas coisas de histórias de vida e de circunstâncias que às vezes omitimos, quando todo o álbum também é uma espécie de uma construção à volta de uma circunstância que cria quem tu és hoje em dia. E que tu próprio, a certa altura, isto até foi uma questão que eu fiz à Madalena quando estávamos a preparar a entrevista, quando tu falas disto de perder quem tu te tornaste para criares quem tu deverias ser, isto parte de alguma insegurança ou de alguma... Ou tu achares, se calhar, que o teu potencial enquanto artista pode não ser compreendido pelo público?
1: Imagina, eu acho que eu vou ser sempre incompreendido por certas pessoas.

0: seja da sociedade ou seja das tuas circunstâncias de vida.
1: Não só uma limitação, exatamente. Muito bem.
2: Vamos ouvir então mais uma música que faz parte deste novo álbum, e não é tudo, é tu.
0: Exatamente.
2: É assim, não é?
0: Exatamente.
2: É tu que se diz. É 14, não é, Gahit?
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0: É música nova de 14 Tu, faz parte do novo álbum Memento Mori. Estamos com ele aqui no The Listening ainda. E acompanhado deste álbum lançaste, como falávamos há pouco, uma curta-metragem. E nós vimos várias referências a vilões, desde Postas na Parede, a tua própria personagem. Existe quase uma luta interna entre o que é bom e o que é mau. Uhum. Quais é que foram as inspirações para a tua personagem, para o teu vilão? Porque foi, o acting está accurate. Já agora tu que estás no carro podes ver no YouTube. O teu acting está excelente, parabéns.
1: Muito obrigado, foi a minha primeira experiência.
2: Oscar mesmo.
1: Obrigado, mas muito obrigado, porque foi a minha primeira experiência, então estava meio nervoso. Mas eu a preparar a minha personagem para o álbum, fui ali muito ao Joker.
0: Ok.
1: Sabes, acho que o Joker, o primeiro.
0: É o mais insano também, não é?
1: O primeiro, ele...
2: Heath Ledger, portanto.
1: Ele explica, tu quase que tu começas a sentir empatia pelo vilão, porque é do tipo, eu consigo perceber porque é que tu chegaste aí. Não justifica se calhar os teus actos.
0: Sim.
1: Mas percebo aquilo, estás a perceber? Então a minha personagem foi muito, muito buscar ali.
2: Ou seja, há quase um storytelling paralelo ao do teu álbum também.
1: Exatamente.
2: Que mostra como é que as circunstâncias te tornam numa coisa que se calhar pode ser aquilo que não era o que tu tinhas idealizado para ti.
1: Exatamente isso.
2: Damn. Muito inteligente. Tu, já que falamos desta curta-metragem, tu tinhas noção da trabalheira que dava fazer um projeto desta dimensão e com esta qualidade?
1: Não, eu sempre tive videoclipes complicado. Uma
2: Sim.
1: manager...

0: de dizer isso, é muito tal. Sempre tive essa visão de querer fazer com pouco, muito, e cenas que não dava para fazer na altura. A curta, quando veio a curta, o Francisco Ramalho apresentou uma curta, modificámos ali algumas coisas, mas eu disse para mim, tipo, epá, isso é só um videoclipe mais alongado. Mas afinal, tipo, não sabia no que estava a meter. De procurar o corte com o Fred, de a preparação física, meu. A minha preparadora física, Vanessa, tipo, estás bem a ver.
1: Quantos anos é que tu tiveste em preparação física?
0: Tipo, aquilo demorou um ano até filmar. Estás a perceber? Tipo, ali quase um ano.
1: Okay.
0: Mas o atum e os ovos cozidos que eu tive que comer.
2: Mas imagina, na prática, esquece. Para que é que servia a preparação física para a curta-metragem?
0: Eu queria emagrecer.
2: Okay.
0: E queria, pela magreza, mostrar ainda mais um bocado a instabilidade. Uhum. Seja que, sabes, quando não estás bem fisicamente, pode-te transformar de outra forma, mas claro, ou comes mais ou comes menos. Uhum. Estás a perceber? Uhum. E eu queria mostrar o comer menos, também não me sentia confortável a comer mais. Mas foi daí às alterações físicas. Para fazer a cicatriz tive que cortar a minha sobrancelha literalmente no meio.
1: A sério?
0: E eu do tipo, ei, mas não dá para fazer isso de outra forma.
1: Mas cortar, tipo, rapar a sobrancelha.
0: Rapar, tipo, aqui, estás a perceber?
1: Ok, para fazer o M.
0: Para fazer o M, Tomori, estás a perceber? O corte de cabelo tive que andar com 21 cortes de cabelo durante 8 meses para tentar encontrar o bom. Então o compromisso, não só a nível mental, mas físico também, e o sacrifício, foram grandes já.
2: Foi um grande esforço,
1: eu acho.
2: Tu há bocado falavas também da Bridgetown, e em tempos disseste que sem a Bridgetown não havia música tua. Qual é que achas que é a importância de seres bem guiado e de um artista ser bem guiado e ser bem acompanhado, tanto no início de carreira, assim como em fases destas em que tu tens muitas ideias e queres pô-las em práticas? Qual é que é a importância de seres bem guiado?
0: Pá, imagina, eu acho que sem a Bridgetown, sem o Tony no início e depois a Bridgetown, para já não ia estar a fazer música, porque eu não estava para aí virado. Eu mandava demos, estás a perceber? Uhum. Então eu acho que a importância de teres esse guia à tua frente é, pá, para já ensina-te paciência.
2: Certo.
0: Porque tu queres o sucesso ou whatever you're chasing, tipo, para amanhã, estás a perceber?
2: E eles são muito mais pacientes do que tu.
0: Muito mais pacientes do que eu. E depois, em termos de guiar a nível de orçamento, porque tu estás a querer fazer coisas às vezes que é do tipo, aquilo ainda não tem o retorno que é necessário, então tens de saber gerir e essas coisas. E depois, à volta, tenho exemplos de sucessos grandes, nacionais e internacionais, onde a paciência ensinou tudo a eles, estás a ver?
2: Claro, então, e tu próprio aprendes também com...
0: Exatamente, estando na estrada com eles, observando, estando a tenda da Blessing. Agora estou
1: a oportunidade, a bênção.
0: A várias viagens.
2: Claro, claro. Isso por acaso responde à pergunta que nós íamos fazer a seguir, que era o facto de ter estado em tour também com o Plutónio. Yeah. Tu próprio voltaste para Portugal para estar em estúdio com o Plutónio. De que forma é que um artista que, aliás, agora ainda está mais na berra do que estava na altura.
1: De perto esta ascensão do Plutónio a ser o maior artista nacional neste momento. Tu aprendes muito com isso. O que é que tu mais absorves? Porque a parte musical e artística em estúdio também vais aprendendo muito, mas vendo essa evolução ao vivo, vendo a percepção pública que um artista como ele ganhou, o que é que tu aprendes com isso?
0: Work ethic. O work ethic do gajo, ele é meio doente.
2: E o que é que significa work ethic?
0: Ou seja, tipo, o Plutónio é o gajo que sai do meu arena, dois meus arenas, eu se calhar ia festejar mais um bocado na Tailândia e ele vai para o estúdio. Estás a perceber?
2: Okay.
0: É o gajo de fazer isso. Então ele ensina-te, bué, de tipo, ok, isto está a correr bem, mas isto está a correr bem porque tenho esta fórmula e esta fórmula não vou mudar, estás a perceber?
2: Então, não dá, don't take it for granted, não é?
0: Exatamente, exatamente.
2: Eu acho que agora também já não consigo falar português, já estou...
0: estamos aqui.
1: Eu adoro. Eu adoro este vibe, por favor, vamos manter assim.
2: Vamos ouvir mais uma música que está disponível neste álbum de 14, Toute la night.
1: Toute la night.
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0: Toute la night.
2: Toute la night.
0: Tem um E no fim.
1: Oh, oui.
2: Portanto, diz tudo.

0: Memento Mori é o nome do primeiro álbum de 14, é com ele que estamos aqui no The Listening. E só para nos despedirmos, tu próprio dizes que este álbum e este lema também significa viver o dia, seguir os teus sonhos, não desistir, vamos todos morrer um dia, portanto vale a pena lutar. Quão fácil é às vezes no dia-a-dia esquecer este lema?
1: Muito rapidamente. Ficas tipo ali numa batalha, tipo, ah, pá, vou ou não vou. Mas eu acho que é uma coisa que tu tens de trabalhar e fazer. Eu tenho dias maus, atenção, não é? Há dias que é tipo, é pá, não vou ao estúdio, não vou fazer nada, tipo, ficas ali um bocado mais down. Mas eu acho que é tu acreditares que, ok, bora, let's go.
0: Sentes que neste momento acreditas mais do que alguma vez acreditaste até hoje?
1: Com o vosso feedback, depois do cinema, claro. São Jorge, claro, etc. Claro. Tipo, já estou reboost.
0: Dá um alento, sim.
1: Tu não, tu olhas, exato. Tu olhas para a curta durante um ano, às tantas é do tipo, pá, isto aqui acho que já não é uma cena.
0: Estás sim.
1: Tipo, o álbum já não é uma cena. E depois São Jorge, Stand Innovation for the Acting, foi mesmo, tipo, é uma
0: foi
1: cena.
0: Especial.
2: Tu mostras um lado artístico muito grande na tua música, mas não só, lá está também na parte do acting, na parte da própria sonoplastia da curta-metragem, que está insana, portanto próprio também é Mix.
1: Mix,
2: exatamente.
1: Mix e Ariel,
2: deve ter andado aí tac a tac contigo na produção do clipe. Fazer agora um projeto desta dimensão, deu-te vontade de explorar outras áreas artísticas tuas também?
1: Definitely. Então o acting, porque imagina, foi a minha primeira experiência.
2: Que só por si não faz sentido absolutamente nenhum.
1: Foi a minha primeira experiência sem chegar lá e inventar um personagem que vá com o álbum. E pá, agora tipo, quero é explorar isso, estás a perceber? Só que eu estou com medo de não sei como é que eles se lembram das falas.
0: Isso foi uma das tuas maiores dificuldades.
1: Eu fiquei tipo, como é que vão lembrar do que é que eu tenho de dizer? Porque eu ali não estou a falar, nos talks, no meio, estás a perceber? Porque certo. Até quando eu estou ali a fazer as unhas e etc, aquilo é tudo freestyle. Estás a perceber? Então, quando tens que seguir.
2: Bem, eu nunca diria que era freestyle, eu diria que aquilo estava tudo guionado.
1: Obrigado, pá.
2: Ou seja, porque tu estás meio que a responder uma voz, uma
0: consciência.
2: Uma consciência. Portanto, achei que fosse um diálogo que está pré-feito.
1: Foi tipo, ok, tinhas estas perguntas, acho que estas perguntas fazem sentido. Acho que é o manager que estava a ler as perguntas e responder ali.
2: Ou seja, foi exatamente aquilo que a personagem estava a sentir na altura. Surreal. Sim, senhor.
0: Convidamos-te a ver esta curta-metragem e também a ouvir este álbum para ti que estás no carro. Memento Mori 14, vais ter que pôr X e V.
2: Exato.
0: Vai aparecer mais facilmente nas plataformas de streaming. Muito obrigada por
1: seres
0: vindo aqui à Mega
2: Kids.
0: E vemos-nos muito em breve. Já sabes que podes ouvir o The Listening sempre nas plataformas digitais. Nós voltamos para a semana às 5 da tarde.

0: Bom sábado, já estás comigo, Carolina Gama, por aqui até à meia-noite. Eu não sei se sabias, mas esta semana saiu um documentário imperdível na Netflix. Eu vou-te contar tudo sobre isto já a seguir. Durante esta hora falamos também sobre o lugar às novas de hoje e ainda te digo como é que podes levar muito dinheiro para casa já na próxima semana. Antes, na Mega tens música nova do Harry Styles.
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Rapaz, uma ótima viagem com a Mega e, como eu tinha dito, já chegou à Netflix o documentário sobre a vida do Jamie Vardy. Se tu não sabes quem é pelo nome, basicamente é um avançado inglês que em 5 anos passou de trabalhador numa fábrica e jogador da 8ª divisão da Inglaterra para campeão da Premier League com o Leicester City. No documentário vais ter imagens inéditas, mas atenção, não fica só pelo lado bonito da história. Também fala de todas as polémicas, das noitadas e, claro, da pressão do futebol profissional. Por isso, vale muito a pena ver, porque eu acho que é uma das histórias mais improváveis do futebol moderno e fica aqui a minha recomendação para o teu fim de semana. Agora na Mega tens música nova, esta que junta Pink Panthers com a Zara Larsson.

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1: 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Estás comigo até à meia-noite. E agora está na altura de irmos até ao nosso lugar, às novas de hoje, porque o Songboy continua a crescer e a dar muitas cartas no mundo da música. Depois de uma estreia incrível este ano nos palcos do Coachella, ele lançou este single e, atenção, ele veio também acompanhado com um videoclipe, assim com um estilo mais cinematográfico. As novidades não ficam só por aqui, o Songboy anunciou também a sua

Salvador. Fiquei sabendo que você tá perguntando de mim por aí, né? Você fica pagando de desapegado, mas você não esquece as coisas que eu faço, né?

0: 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Já a seguir ficas com as Flow.
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Continuas comigo, Carolina Gama, por aqui até à meia-noite. E já a seguir, eu digo como é que podes ter um desconto nos teus bilhetes do Offer Nation. Durante esta hora falamos também sobre os jogos que começam já daqui a bocado. Mas antes tens música nova. Esta é do Dominic Fike, faz uma

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1: 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E como eu tinha dito, se quiseres ir até ao A4Nation, há um desconto que podes usar. 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Agora a chegar à Mega são mais de 90 minutos de música sem parar. Começam com o Bebe Rexha, já a seguir.
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0: Faz uma ótima viagem. Estás comigo, Carolina Gama, por aqui até às 11 da noite a fazer-te companhia nesta noite de sábado. Mas quem está ainda melhor do que eu é a Lúcia, que está pelo Enterro da Gata, em Braga, para a noite de Mega Hits. Hoje sobe ao palco Chico da Tina e também o Wet Bad Gang. E Lúcia, eu ouvi dizer que conseguiste falar com alguém da organização, é verdade?
1: Sim, Carolina, olá, boa noite. Estou em Braga, no Enterro da Gata. Estou precisamente com o presidente da Associação Académica da Universidade do Minho, Luís Guedes. Luís, como é que está a ser esta semana? 8 noites, isto tem sido uma aventura, não é? Qual é o espírito?
2: Tem sido uma grande aventura. Já temos mais de 50 mil visitantes aqui nas monumentais festas do Enterro da Gata, ou seja, está a correr tudo muito bem. A minha voz também já acusa aqui alguma pressão. Temos hoje a 8ª noite, já se perspectiva esgotar. Ontem, na noite de ontem, com a Hybrid e Bispo, já tivemos muita gente lá fora à espera, mesmo antes da abertura. Hoje esperamos o mesmo movimento, com o público naturalmente mais jovem. Esperamos ter aqui toda a cidade connosco, toda a gente que se queira juntar dos arredores de Braga. Está mais de convidado. Temos aí o Chico da Tina e os White Bad Gang. Os White são no recinto exterior, no palco exterior, e depois o Chico da Tina cá dentro para fazer a festa que já todos conhecem bem, agora com os hits novos que já estão bem em altas, não é? como todos sabemos e como temos ouvido. Estamos todos excitados também para depois podermos descansar quando acabar a noite, mas para a noite de hoje acho que vamos partir tudo e é mesmo isso que queremos.
1: O melhor fica sempre para o fim, não é?
2: É verdade. E hoje vai ser espetacular. Vai ser uma noite muito forte. Esperamos casa cheia, por isso, se quiserem, agarrem os bilhetes agora e vamos mais logo.
1: Ótimo, é isso mesmo. Bem, o convite está feito, Carolina. Nós voltamos mais tarde, quando isto estiver efetivamente ao rubro. Até já.
0: Muito bem, Lúcia, voltamos a falar quando estiver ainda mais cheio e tu fica desse lado para acompanhar tudo o que acontece na noite da Mega Hits no Enterro da Gata. 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

e a melhor música nova. Esta é de The Kid LAROI e, como eu tinha dito, começou há uns minutos os dois jogos que definem o segundo lugar da Liga Portugal e quem vai à Liga dos Campeões no próximo ano. O Sporting está a jogar em Alvalade contra o Gil Vicente e o Benfica foi até ao Estoril jogar, por isso fica atento porque acho que vão ser

eu só podia estar a falar, claro, da Câmara das Fitas de Coimbra. Eu vou lá estar, eu, Carolina Gama, com o Zé Vida, de 22 a 30 de maio. Voltamos juntos, onde somos felizes, ao Queimódromo e às incríveis noites do parque. Mais de uma semana de festa, onde o espírito académico se junta aqui à música. Este ano vais ter Slow J, Badocha e Papillon na noite Mega Hits, que é dia 25 de maio, mas também vais poder ver Plutónio, Lunar Johnny, Dillas, Kim Barreiro, Chico da Tina. Portanto, não vais querer perder, ver o cartaz completo no site da megahits.fm. Agora ficas com esta música, que é já assim um pré para quem vai sair à noite. É

Segues viagem comigo, Carolina Gama, e eu não sei se és fã dos Beatles, mas se és, já tens um novo motivo para ir a Londres, porque vai abrir no próximo ano o primeiro museu oficial dedicado à banda. Vai-se chamar The Beatles at 3 Savile Row. Este espaço fica precisamente no edifício histórico onde os Beatles trabalharam no final dos anos 60 e onde gravaram parte do álbum Let It Be. E sim, é também o sítio famoso do Rooftop Concert de 1969, o último concerto que a banda fez e que foi feito no terraço do prédio. Este museu vai ocupar vários pisos e promete mostrar também material raro. E o Paul McCartney já reagiu à novidade e disse que esta ideia faz todo o sentido, até porque muitos fãs visitam Londres para ver locais ligados aos Beatles, mas acabam por não conseguir entrar em muitos deles, por isso agora já está resolvido. E se tu quiseres comprar bilhetes, já podes também passar pelo site oficial, porque eles já estão à venda. Já a seguir falamos sobre a Câmara dos Segredos da Mafalda Creative. Antes tens música nova, esta é do Bruno Mars.

0: E como eu tinha dito, vamos agora fazer um recap da Câmara dos Segredos, a rubrica da Mafalda Creative, porque num dos episódios desta semana falou sobre ficar com ex-namorados de amigos. Vamos ouvir para ver o que achas.
1: Ficar com o ex-namorado da minha amiga é assim tão errado?
0: Ah!
1: Eu ainda não lhe disse. Achas que ela vai ficar chateada? Ou seja, está a confessar que teve com ele.
2: E está a perguntar diretamente.
1: Se é errado ou não.
3: Olha, hoje eu sei que é errado. Lá, como é que tu te chamas? Há mais para aí 7 milhões de pessoas no mundo. Vais ter que ir ao ex da tua amiga.
2: Erradíssimo, alguma vez. Os homens que tiveram, tocaram com nas minhas amigas, para mim, são mulheres.
3: É, ele já teve com a ex de uma...
2: De um amigo.
3: Ela! Conta lá.
4: Pronto.
2: Tá. O Francisco tinha a ex-namorada do melhor amigo, uma vez encontrou-a depois, passado meio ano, e pronto, e claro.
3: Como é que era? Era a Carlota.
2: Exato, era a Carlota Sebastião.
4: E o amigo era o Afonso. E depois o Afonso descobriu, passados uns dias, porque o Francisco também não é uma pessoa que saiba disfarçar as coisas. E quase.
2: Mas apareceu aqui à porta da rádio.
4: Mas não aconteceu porque o Francisco disse: tu sabes que eu sou, mano, tu sabes que eu sou um homem da paz, por favor, não me faças isso. E ele não fez.
2: Exatamente.
5: Boa, Francisco.
4: Foi muito bonito.
5: Se as pessoas tinham dúvidas se isto era verdade ou não, a resposta está no mano.
0: Já sabes, todos os episódios da Câmara dos Segredos estão disponíveis no site e também no YouTube da Mega. A Mafalda está de volta na segunda-feira ao Drive-In. E se tu quiseres participar no próximo episódio, podes sempre enviar o teu segredo diretamente para o Instagram da Mafalda ou então para o WhatsApp da Mega, 968-689-229. Faz uma ótima viagem. 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

Bárbara Bandeira a passar agora na Mega Hits. E não te esqueças que na quinta-feira saiu um episódio de Cala-te Boca que para mim é dos melhores dos últimos tempos. A vencedora da última Casa dos Segredos, a Eva Paes, esteve à conversa com Matilde Prata e com o Zé Vida e não deixou nada por dizer. 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Agora tens música nova.

0: ti que nos ouves do carro. E bom sábado para ti também, Lúcia, que estás a acompanhar esta noite mega no Enterro da Gata. Eu quero saber se já se sente assim muita animação e como é que os finalistas estão a prever que vai ser esta noite mega.
1: Olá, Carolina, mais uma vez. A animação é constante nesta cidade, obviamente. 8 noites de festa, a animação não para. A esta hora isto ainda é um bocadinho cedo, mas sim, já se começa a ver aqui muita malta. Eu encontrei aqui dois finalistas. Teoricamente esta será a última queima, não é? É a última noite. Alex e Bruna, como é que está a ser esta última queima? Enfim, e quais são as expectativas para esta última noite, Alex?
2: Sim, falo por mim. Eu venho de Timor, venho de um país que chega daqui quase a um dia. E sendo estudante que já está cá há 4 anos, houve muitas fases da minha vida em que eu digo mesmo este será o melhor, mas eu digo já que este ano, enquanto finalista, enquanto a pessoa que neste momento a viver uma das últimas experiências aqui do Enterro da Gata, posso dizer que está a correr muito bem e eu espero que possa fechar esta noite da melhor forma. A animação continua, o espírito continua e é assim que eu espero e que as próximas gerações continuem assim.
1: Continua assim. Bruna, há muita emoção, muita comoção.
3: Muita emoção. É a última noite, é o final do Enterro da Gata, em que se vêem muitas lágrimas ao fechar do recinto. E é isso que eu espero para hoje, é que o pessoal esteja todo animado, todo emocionado também, e que quando bater ali a última música, quando fecharmos aqui o recinto, que esteja toda a gente em lágrimas, abraçados, porque efetivamente para muitos de nós é o final do final. E pronto, acho que é isso.
1: E vai ser uma noite mega, não é?
3: Vai ser uma noite mega.
2: É mega noite.
1: É isso mesmo, é uma mega noite. Carolina, nós voltamos mais daqui a pouco. Obrigada. Até já.

0: faz uma ótima viagem com a Mega. E boas notícias, amanhã há bom tempo pelo país todo e só tem tendência a melhorar, por isso é aproveitares. Já a seguir tens música nova, é de Dominic Fike.
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1: Sou eu, Carolina Gama, quem te faz companhia por aqui até à meia-noite. E já a seguir, eu digo como é que podes levar para casa 60.106 euros com o nosso grandioso jogo da mala. Mas antes, tens música nova, é da

0: Pensas que este ano eles vão atuar no Rock in Rio Lisboa, por isso se os quiseres ver, é comprar os bilhetes para o dia 20 de junho. 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Agora a chegar a Mega são mais de 90 minutos de música sem parar. Começam com os One Republic, já a seguir.
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Acabaste de ouvir Somewhere na Mega Hits e é sobre ele mesmo que falamos agora, porque está na altura de irmos até ao nosso lugar, às novas de hoje. O Somewhere continua a crescer e a dar muitas cartas no mundo da música. Depois de se estrear este ano no Coachella, ele voltou agora com um novo single e também vem acompanhado de um videoclipe com um estilo muito mais cinematográfico, que marca assim uma fase importante na sua carreira. As novidades não ficam só por aqui. O Somewhere anunciou ainda a

0: Gato do Enterro da Gata para a Noite Mega. Hoje sobem ao palco Chico da Tina e também o Wet Bed Gang. E Lúcia, eu quero saber como é que está o ambiente por aí agora.
1: Olá Carolina, mais uma vez. Olha, isto em Braga está realmente incrível. O ambiente é espetacular. As portas acabaram de abrir. Há muita gente já aqui a juntar-se no gatódromo. Mas olha, descobri aqui uma pessoa que é a pessoa responsável, e já não é deste ano, de fechar as portas, ou melhor, de fechar o recinto do Enterro da Gata. Eu estou com o DJ Luís Marinho, que já há muitos anos que fecha, não é? Que faz aqui a animação das noites do Enterro da Gata. Este ano, quais são as expectativas? Como é que é? Qual é o espírito aqui desta malta?
2: Olá, boa noite. Pá, o espírito, acho que tem sido esta semana brutal, as expectativas estão altas, a cada ano que passa é melhor o trabalho, acho que a malta está super animada, acho que vai ser incrível, vai ser muito fixe.
1: 8 noites, isto é uma estafazinha, não é?
2: 8 noites é uma estafazinha, eu só venho para a música nesta última, mas eu acredito que os tantos estão rebentados, todos partidos, mas hoje vão dar tudo, hoje vai ser mesmo até à última e vai ser a partir de tudo.
1: E tu és o culpado por fechar esta noite mega, não é?
2: É verdade, sou o culpado, mas sou um bom culpado, quem me teria a fazer isto? E acho que os tantos vão gostar muito.
1: Sim, senhora. E portanto, um convitezinho. Apela aí a quem ainda está a pensar, se vou ou não vou, o que é que tu dizes a essa gente que está assim ainda indecisa?
2: Eu aconselho vivamente a vir hoje aqui, porque é a última noite, o recinto vai estar a abarrotar, vai passar boa música e vai ser mesmo fixe, acreditem, apareçam por aí.
1: Muito bem, o convite está mais uma vez feito. Luís, muito obrigada, uma boa noite para ti, bom trabalho, e nós, Carolina, vamos continuar por aqui. Beijinhos!
0: Lúcia, eu confesso que fiquei com um bocadinho de inveja, gostava também de estar em Braga contigo, mas pronto, eu faço a festa desde aqui do estúdio e tu continua comigo para te fazer companhia nesta noite de sábado.

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sobre nós. Esta é do Bispo a passar aqui na Mega Hits. Faz uma ótima viagem. Eu, Carolina Gama, já estou de saída, mas por acaso estás a caminho de casa e precisas assim de uma playlist sem teres de fazer, ficas a saber que a Mega tem 3 rádios digitais completamente sem conversas. O meu conselho para ti hoje é a Mega Hits Fresh, para ficares a conhecer todas as músicas novas. E para ouvires estas rádios digitais, só tens de ir até ao site da Mega em megahits.fm. Eu estou de volta amanhã a partir das 7 da tarde para te fazer companhia durante o teu domingo, mas para agora ficas com música nova e ficas muito bem. É do Harry Styles. 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